0: surfing the airwaves on the same wavelength as you. 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
1: Como é que chama? Acho que foi o meu, qualquer coisa, um, dois, três, assisti todo o jogo, os volumes desse filme aí.